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0: televisão e acaba aceitando o homem que tem televisão. Acaba assistindo a visão na televisão. Isso, né?
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até às 2 da tarde neste teu fim de semana. E olha, se és como eu e gostas muito de ir ao cinema e de ir às estreias, então vem aí um ano incrível. 2027 promete ser um dos maiores anos dos últimos tempos, com o regresso aqui de várias sagas que marcaram muitas gerações. Já estão confirmados filmes como Shrek 5, Frozen 3, A Idade do Gelo, Spider-Man, Como Treinar o Teu Dragão, ainda o Star Wars e o Senhor dos Anéis, e vamos ter também um novo filme dos Avengers. Há regresso aqui que os fãs já estavam à espera há alguns anos. Há também novas histórias de super-heróis e também continuações de alguns dos melhores filmes da nossa infância, que trazem aquele sentimento nostálgico. Eu quero saber qual é a estreia que tu estás mais ansioso para ver. Manda mensagem para o WhatsApp da Mega, 968-689-229. Já a seguir, eu falo de uma portuguesa que está a dar cartas em Hollywood. Antes tens música nova, esta é do Slater, faz uma

Uma ótima viagem com Mega Hits. E eu há bocado tinha dito que há mais uma portuguesa a dar cartas em Hollywood. É verdade, basicamente a Joana Ribeiro foi confirmada agora no elenco do Clayface, que, se não sabes, é o novo filme da DC, dedicado a um dos vilões mais conhecidos do universo do Batman. E olha que eu ouvi dizer que a personagem que ela faz é muito importante no filme. Por isso, marca já na tua agenda, dia 23 de outubro é a data em que o filme estreia, e assim estás a apoiar talento nacional, que é muito importante. Eu aproveito também para deixar os meus parabéns à Joana Ribeiro. Agora na Mega tens música nova, esta é do Noah Kahan. Aproveita o teu fim de semana, bom sábado com a Mega.

Música portuguesa na Mega Hits. Bom sábado, estás comigo por aqui até às 2 da tarde e estás muito bem, mas olha que há uma forma de estares ainda melhor, que é ganhares muito dinheiro já na próxima semana com o nosso grandioso Jogo da Mala. 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Quem sabe se depois não tiras assim umas férias alargadas. Agora na Mega tens música nova, junta Peggy Gou com

Há uma semana estávamos a vê-la atuar no All Time Show do Mundial pela primeira vez de sempre. O Mundial teve assim um intervalo género Super Bowl. Isto só me fez lembrar que eu preciso muito de uma tour de Justin Bieber e eu acho que devíamos fazer uma petição pública. 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Já a seguir na Mega tem

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1: 10 da manhã e segues viagem comigo, Carolina Gama, por aqui na Mega Hits até às 2 da tarde. E já a seguires, eu falo de um plano para fazeres se estiveres de férias pelo Algarve. Durante esta hora falamos ainda do lugar às novas de hoje, mas antes na Mega tens música nova. Esta é da Ariana Grande,

0: É um clássico, Florence and the Machine, aqui na Mega Hits. E como eu tinha dito, se estás de férias pelo Algarve, não te esqueças que é já hoje e amanhã que acontece a noitada de Portimão com muita música ao vivo. E se estás pelo Algarve, passa em megahits.fm para saberes mais. Agora a chegar a Mega são mais de 90 minutos de música sem parar. Começam com música nova do Somber, já a seguir. 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

Mega hits e a melhor música nova. Esta é da Madonna com a Sabrina Carpenter. E eu não sei se estás com curiosidade para ir ver Odisseia. É o novo filme do Christopher Nolan. Aliás, eu sinto que está toda a gente a falar sobre isto nos últimos tempos. E eu descobri aqui umas curiosidades que eu prometo que te vão impressionar. Primeiro, este é o filme mais caro da carreira do realizador e tem um orçamento de quase 250 milhões de dólares. É também o primeiro filme da história totalmente filmado em IMAX. Aliás, o próprio Christopher Nolan já disse que este foi de longe o filme mais difícil que ele alguma vez já fez. Em vez de recorrer a efeitos especiais, o Nolan mandou mesmo construir um cavalo de Troia em tamanho real, usou milhares de figurantes para recriar a cidade de Troia e ainda filmou várias cenas em navios reais durante tempestades. E há aqui outro facto que é, em todo o mundo, só há 41 salas que vão conseguir projetar o filme no formato IMAX 1570, que é exatamente como Christopher Nolan o idealizou, e não é o caso de Portugal. Portugal, infelizmente, não tem esta sala da IMAX, mas ainda assim vale a pena ir ver a Odisseia do Christopher Nolan. Agora na Mega tens música nova, esta é do Kel.

11 da manhã e estás comigo, Carolina Gama, aqui na Mega Hits. Já a seguir falamos um bocadinho da convidada desta semana do What's Poppin' e digo-te ainda planos para fazeres durante o teu verão. Antes tens Richie Campbell com Plutónio na Mega.

Faz uma ótima viagem com Mega Hits e não te esqueças que ontem saiu mais um episódio do What's Poppin. O Zé Vidas esteve à conversa com Maria Rodrigues, ela que vai ter um novo filme a estrear este ano nos cinemas e vale muito a pena ir ver este episódio. É passares pelo YouTube da Mega.

um sábado com Mega Hits e esta é mesmo para te pôr assim no mood fim de semana, mood sair à noite. Agora, eu não sei se tu consegues imaginar entrar num avião em Sydney e só sair 20 horas depois em Londres sem fazeres uma única escala, mas isto está cada vez mais perto de acontecer porque a companhia aérea australiana Qantas concluiu com sucesso o voo de teste daquele que promete ser o voo comercial sem escalas mais longo do mundo. A ideia é que esta ligação comece em outubro de 2027, ou seja, ainda falta um bocadinho mais de um ano e como ninguém quer passar 20 horas fechado num avião a sofrer, este modelo vai ter uma zona onde tu vais poder esticar as pernas, um sistema de iluminação pensado para ajudares a reduzir o jet lag e ainda o Wi-Fi gratuito durante todo o voo. Eu sinto que não vou ter carteira para este voo, mas se tu quiseres ir, olha, as reservas devem abrir em fevereiro de 2027. Já a seguir, eu digo-te o melhor plano para fazeres este verão. Antes tens música nova, esta é do Richie

Já começou a Summer Season do Ulisse Vila Moura e vais poder ver muitos artistas incríveis. Mizzy Miles, Wet Bed Gang, Ozuna, Livinho, Yasmin, Morad. Olha, a lista não acaba e para tu saberes tudo é só passares pelo nosso site em megahits.fm. Já a seguir na Mega tens música nova de Tyla com a Zara Larsson. 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
1: Estás comigo, Carolina Gama, por aqui até às 2 da tarde na Mega Hits. Bom fim de semana. E já a seguir eu falo de um dos concertos mais aguardados do próximo ano. E durante esta hora falamos ainda de uma série que eu achava que tinha acabado, mas pelos vistos ainda há aqui uma surpresa. Antes, na Mega, tens música nova do Alex Warren.

0: 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Agora, a chegar à Mega, são mais de 90 minutos de música sem parar. Tens Bibi Rexha, Martin Garrix, mas a começar é a música nova do Prospa com o Clooney, já se.
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1: Faz uma ótima viagem com Mega Hits. E eu há bocado estava-te a falar de uma série que toda a gente pensava que tinha terminado, mas pelos vistos enganámo-nos. Se tu também pensavas que a Euphoria tinha chegado ao fim, afinal, há aqui ainda uma última surpresa reservada para os fãs. A HBO acabou de lançar Euphoria, Um Olhar para Trás, que é basicamente assim um documentário que mostra os bastidores dos quase 10 anos de produção de série. E ao longo do documentário vais poder ver muitas entrevistas exclusivas com a Zendaya, Jacob Elordi, Sydney Sweeney, também a Alexa Demi e também algumas imagens que nunca chegaram a sair das gravações. Há ainda uma homenagem muito bonita feita ao ator Angus Cloud, com imagens gravadas antes da estreia da série. Por isso, olha, se também és um dos milhões de fãs da Euphoria, este documentário serve para matar saudades e vale muito a pena veres. Agora na Mega tens música nova, é dos BTS.

É mais música portuguesa na Mega Hits. E se estás de férias pelo Algarve, não te esqueças que é já hoje e amanhã que acontece a Noitada de Portimão, com muita música ao vivo e também uma silent disco que eu sou muito fã. Se estás pelo Algarve, é passar em megahits.fm para saberes mais. Agora tens música nova, esta é do Celeste.

Boa hora de almoço com Mega Hits e é comigo, Carolina Gama, que segues viagem por aqui até às 2 da tarde. E eu não sei se sabias isto, mas as notas de euro vão mudar e desta vez tu também podes dar a tua opinião. Eu senti-me super importante quando descobri isto. Basicamente, o Banco Central Europeu revelou os 10 desenhos finalistas para a próxima série de notas e está a pedir a que todos votem nos seus preferidos. Entre as propostas temos muitas figuras históricas, como Beethoven, Marie Curie e também Leonardo da Vinci, mas também há aqui desenhos inspirados na natureza. Há até propostas de notas em formato vertical que eu achei muito estranho. O inquérito está aberto até ao dia 21 de setembro, por isso, olha, participa. Já a seguir, eu não te falo de notas, mas falo sim de muito dinheiro que podes levar para casa com o nosso grandioso jogo da mala. Mas antes, na Mega, tens a Olivia Rodrigo.

You Girl na Mega Hits, esta que me faz lembrar assim muito festas de verão na praia, e por isso mesmo não te esqueças que todos os dias há festa, há sunset no nosso Ala Água Falésia. Nós estivemos lá esta semana e o ambiente é incrível e é a melhor forma de tu no fundo fazeres assim um pré-noite, um pré-Belice Vila Moura. 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Agora na Mega tens Pedro Sampaio a animar o teu fim de semana.

0: Ternilho.
1: Olá!
0: Olá, Maria.
1: Olá, meu Deus.
0: É verdade, eu sinto que nós, sempre que nos encontramos aqui, cada uma vai para o seu canto do país.
1: Ah, vais para onde agora?
0: Eu hoje vou para o Alentejo. E já ouvi dizer que tu vais para onde?
1: Vou para o Algarve.
0: A seguir.
1: É Praia Verde, mas é...
0: Vai ser rapidinho. Segunda-feira encontramos aqui outra vez. É com a Maria Petronilho que ficas a partir das 2 da tarde. Já a seguir tens Gracie Abrams, faz uma ótima viagem com a Mega. 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

São agora 2 da tarde, bom sábado com Mega Hits. Eu, Maria Pernilho, junto-me agora a ti e fico contigo até às 7 da tarde. E há muito dinheiro no grande dinheiro da mala que vais querer saber qual é. E também novidades para Portimão. Primeiro, Benson Boone.

0: Bom sábado, como é que é? Continuas comigo, Maria Petronilho, sou eu quem te vai fazer companhia até às 7 da tarde e eu prometo dar-te o valor do grandioso jogo da mala. Tu tens que me prometer que metes despertador para quarta-feira às 9:15 da manhã e que decoras o valor. Já a seguir, a música do Mundial, Shakira e Burna Boy com Die Die, também a música nova de Lola Young, From Down Here. Boa viagem!
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Guia Ali com How Did I Just Get Here. É um artista português, se ainda não conheces, fica aqui a minha sugestão para ires ver. Tenho também outra sugestão para ti que estás a caminho do Algarve, especialmente para Portimão, porque hoje é o último dia onde podes aproveitar a noitada de Portimão até à 1 da manhã e há muita coisa a acontecer. Muitos artistas, muitas performances, laser show e, para mim, o mais interessante, que eu já tive a oportunidade de há 2 anos ir e curtir muito, com uma silent disco. É literal uma discoteca em silêncio onde só ouves as músicas nos fones e ainda podes escolher. Isso, passa por lá, passa também na gigahits.fm. Música nova de Richie Campbell e Plutónio. 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

São agora 3 da tarde e espero que estejas a fazer uma ótima viagem. Estás comigo, Maria Petronilho, na Mega até às 7 da tarde. E se por acaso faltam-te planos, estás em caminho para o

É Tuga ou nada, é isso mesmo. Eu, Maria Petronilho, já sabes contigo até às 7 da tarde. Não esquecer que a noitada de Portimão está a acontecer até à 1 da manhã. Se queres saber mais, é por causa da cidade. Já te conto tudo.

É mais música nova de Madonna, Love Sensation, a tocar na Mega Hits. Não esquecer que a noitada de Portimão acaba hoje e até à 1 da manhã, portanto vai a correr até Portimão, noitada de Portimão. Tens muita coisa, laser show, video mapping, artistas como Badocha, Cláudia Pascoal, muitos já passaram e vão passar ainda hoje. Passa megahits.fm para saberes mais. Uma coisa que eu gosto muito, Silent Disco, Ariana Grande.

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Já sabes, contigo até às 7 da tarde há muita coisa que queremos falar, principalmente a dar-te música por volta das 4h30 e também falar sobre uma mega novidade da Mega. Ficaste assado? Primeiro, a Drake.

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Bieber, My Body Isn't Ready. It's gonna make a hit. E podemos mudar um bocadinho a vibe. Atenção, eu não te quero assustar, mas para ti que gostas de house, mas especialmente de techno, hoje tu não podes faltar ao brunch electronic. É um bocadinho disto que vais ter. Sarah Laundry é uma das artistas do cartaz, artista principal que tem muita gente à espera para a ver e que normalmente tem sempre milhares e milhares de pessoas à volta dela. Ela gosta de ter pessoas assim coladinhas a ela. Portanto, neste ano que celebramos 10 anos de Brunch Eletrónico Lisboa, na Tapada da Ajuda ainda vais a tempo de comprar o teu bilhete e ires ter, olha, dos melhores fins de semana, mas daqueles um bocadinho random, sabes? Portanto, passa a minha rede.fm para saberes tudo. Continuamos com esta vibe.

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16: Mais um fim de semana de Brunch Electronic. Hoje, ou melhor, este fim de semana, ao sábado, que é para depois também poderes aproveitar o domingo para recuperar, sim, porque esta é uma daquelas festas que tu precisas mesmo de recuperar. Mas tenho aqui algumas dicas para ti. Não te esqueças de ir confortável. Porque, primeiro que tudo, antes de chegares ao Brunch, o Brunch é num sítio muito icónico, mas para lá chegares ainda tens de fazer uma longa caminhada, portanto aproveita para ires bem confortável. Mas se quiseres esperar pelo autocarro que eles têm disponível para te levar até à entrada do brunch, também o podes fazer, esperar um bocadinho na fila, aproveitar para não te cansares tanto, porque lá dentro do recinto vais-te cansar e aproveitar muito bem, porque vai ser uma noite daquelas com um cartaz incrível. Tenho-te a dizer que hoje ainda estão para atuar Sté, Sara Landry e Ota, portanto tens muito para aproveitar ainda, estás mais que a tempo. Mas se me estás a ouvir, há aqui pequenas coisas, pequenas dicas que eu te posso dar. Porque se és o tipo de rapariga ou de rapaz que gosta de meter tudo nas redes sociais e em modo influencer com as modinhas das digicams, tira o cavalinho da chuva, porque não são permitidas entrada de câmaras fotográficas nenhumas no recinto. Não é só os profissionais, é principalmente aquelas que as pessoas levam para depois fazer os posts bonitos no Instagram. Portanto, não há cá nada disso, até porque esta é uma festa para aproveitar e para não gravar muito, até porque se queres saber o que é que se passa por lá, tens um ótimo veículo de comunicação. É só passares em Mega Hit Instagram

e sempre uma festa tão boa. Eu volto a fazer-te o estado de situação daqui a mais ou menos uma hora, porque esta festa ainda vai ter muito para dar, ainda está mesmo no início. Portanto, vem, junta-te a nós e...

0: 7. E se por acaso não sabes nem quem eu sou, nem quem é o Drive-In, por favor, passem na Mega Hits Instagram e também na Mega Hits TikTok. Temos assim um novo conteúdo nas nossas redes sociais, chama-se Drive-In Core e representa-nos super bem. Passa por lá. Richie Campbell, já assim.
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0: É mais música portuguesa a tocar na Mega Hits. Eu, Maria Petronilho, bye bye, adeus, até segunda-feira. Volto às 4 da tarde. Tenho aqui uma vozinha de fundo.
1: De fundo, não é?
0: Olá. De fundo. Olá, Margarida Antunes, como é que estás?
1: Ótima para ficar agora aqui o resto do meu sábado. E tu vais jantar fora hoje? Vais ter algum date?
0: Vou para o Algarve.
1: Ai, também queria, leva-me contigo.
0: Olha, vens comigo, eu espero por ti até às 11. Voltamos na segunda-feira. Segunda às 4 da tarde, já sabes, drive-in.

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1: Já estamos aqui na Tapada da Ajuda no Brunch Eletrónico e estou aqui com a Soraya, que trabalha no bar e que me vai explicar como é que isto tudo funciona. É giro trabalhar aqui no Brunch?
2: Sim, é muito giro, é um ambiente muito, muito agradável, dá-me-nos todos bem, é um ambiente, um espírito de equipa muito bom. Vimos para aqui, não vimos curtir, vimos curtir, ou seja, vimos para o festival, mas vimos-nos divertir. É mesmo muito, muito bom.
1: E eu quero saber qual é a bebida que tu vendes mais no bar aqui no Brunch.
2: A que eu vendo mais é capaz de ser vodka Red Bull. Mas as que as pessoas mais gostam. Não é que as pessoas mais gostam. Uma nova que eu aprendi muito é vodka Summersby.
1: Vodka Summersby, eu aprovo totalmente. É já provaste?
2: Já. Mas não foi aqui, que aqui
1: não.
2: Aqui não se pode beber.
1: Olha, tens muitos amigos aqui no bar, é um ambiente tranquilo. Depois, quando saem daqui, ainda vão aproveitar ou ficam só pelo trabalho?
2: Depende dos dias. Quando é ao sábado, ainda vamos um bocadinho aproveitar. Quando é ao domingo, não. Mas eu trabalho aqui há algum tempo e já fiz muitos amigos e amigos mesmo, pessoas mesmo que eu levo para a vida.
1: Muito bem. E o teu chefe é simpático ou vamos ter que trocar de chefe?
2: Não. Eu quero ficar com este chefe. É um dos meus amigos que eu levo para a vida.
1: Muito bem. Olha, obrigada. Bom trabalho. E daqui a bocado já venho buscar uma bebida, pode ser?
2: Pode ser, senhora.
1: Vais tratar bem de mim?
2: Vou, sim.
1: Pronto. Como já perceberam, eu estou a ser muito bem tratada aqui no Brunch e falamos já daqui a pouco.

7 horas da noite na Mega Hits. Eu sou a Margarida Antunes, estou contigo até às 11 e vamos ter que falar sobre um dos assuntos do momento. O craque do Real Madrid voltou com a maior influencer do Brasil. Já a seguir falamos sobre isso. Primeiro, música nova de Prospect Luni na Mega.

Bruno Mars. E é ele que pertence o nosso lugar às novas de hoje, que vamos falar disso já a seguir. Mas primeiro temos de falar sobre o casal do momento, casal sensação, que deixou de ser casal sensação porque chegou ao fim, mas agora voltou a ser casal sensação. Estou-te a falar do craque da seleção brasileira, também do Real Madrid, Vinícius Júnior. E só uma

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Está na hora de irmos até ao nosso lugar às novas de hoje. Música nova de Bruno Mars, On My Soul, faz parte do seu mais recente álbum, The Romantic. Foi o primeiro trabalho a solo em quase 10 anos. Esta música fala sobre amor verdadeiro e compromisso. Se foste ver ou vais ver algum concerto da tour que Bruno Mars está a fazer, vais poder ouvir esta ao vivo. Se não vais, ouves também na Mega. Bruno Mars, On My Soul.

0: Boa viagem na Mega Hits. E está na altura de irmos até ao brunch que está a acontecer na Tapada da Ajuda, porque temos por lá Mariana Tomé. Mariana, como é que isso está? Conta-me tudo.
1: Oh, Margarida, é verdade. Continuamos aqui pelo brunch eletrónico, mas neste momento não te vou falar de festa, porque há mais do que a festa a acontecer. Eu estou aqui no Estuário da Paz, na Banca do Compromisso, e estou com o Jorge, que nos vai explicar qual é que é o movimento que eles andam aqui a praticar e o bem que eles andam a fazer. Basicamente é isso.
2: Sim, é isso. Então, nós nesta temporada estamos aqui no Brancha Eletrónica a fazer essencialmente sensibilização ambiental, não só pelos participantes, mas pelo staff todo o recinto, onde ajudamos as pessoas a perceber a importância e o impacto que têm as ações que têm para com o ambiente, e nomeadamente aqui com a distribuição de cinzeiros portáteis pelos branchers, onde as pessoas, pronto, em vez de deitarem a beata para o chão, podem depositá-la no cinzeiro, e também um trabalho em conjunto com os bares e com o staff da recolha seletiva de resíduos, nomeadamente com as garrafas de plástico, com tampas, toda esta sensibilização desta operação toda, que é um festival, de forma a garantir que há o mínimo de impacto no ambiente com tudo aquilo que fazemos aqui, e acima de tudo nos divertirmos também, não é?
1: Olha, eu passei aqui ainda há bocado e estava aqui uma grande fila, portanto eu não consegui falar convosco, mas agora já estou por aqui, e eu quero saber, vocês sentem que a vossa banquinha está realmente a sensibilizar e que as pessoas estão mais atentas à reciclagem e à sustentabilidade?
2: Sim, as pessoas ficam muito curiosas com aquilo que nós estamos aqui a fazer, porque olham para o nosso espaço, temos aqui também alguns cinzeiros portáteis e outras coisas para impactar visualmente as pessoas que nos visitam. Um espaço também onde promovemos conversas de sustentabilidade também com outros parceiros. E obviamente as pessoas ficam logo curiosas o que é este canudo que nós andamos a distribuir, que depois, quando explicamos, ficam: ah, isto é para pôr a beata e evitar que seja posta no chão, etc. E obviamente nós, pronto, damos o contexto, sensibilizamos a pessoa, não só à volta desta prática, mas também na prática da reciclagem, na prática do aproveitamento dos resíduos, da economia circular, de que um resíduo só tem muito mais do que apenas o valor de um resíduo apenas. E então tentamos fazer essa sensibilização junto do público, e a receptividade tem sido bastante boa. A consciencialização das pessoas no recinto e dos que visitam o brunch eletrónico é sempre uma, já tem uma sensibilização bastante grande sobre o ambiente e as práticas de sustentabilidade, e queremos continuar a fazer esse trabalho para que as pessoas possam efetivamente cada dia ser melhores e protegermos mais ainda o ambiente.
1: Olha, eu já venho ao brunch há algum tempo e tenho a dizer que é uma das festas que eu acho que é mais limpa. Portanto, acho que o vosso trabalho está a ser muito bem feito. E ouvi dizer que vocês já estão há 10 anos com o brunch, que é exatamente o tempo que o brunch existe. Portanto, acho que é um trabalho importante e vão continuar, certo?
2: Sim, o objetivo é que a gente continue sempre a fazer coisas novas. Este ano acabámos por ter outros parceiros e outras dinâmicas, desde quizzes, conversas com parceiros de várias áreas da sustentabilidade, desde roupa em segunda mão, até outras instituições que já trabalham na área de sustentabilidade, que é isso que faz sentido, também envolver quem já está a fazer coisas no terreno. E portanto estamos sempre a melhorar e arranjar novas práticas e dinâmicas para sensibilizar o público, e eu acredito que este conjunto de trabalho que tem sido feito com o Brancho ao longo dos anos também contribui exatamente para que no futuro possamos continuar a fazer mais e melhor.
1: Obrigada, Jorge, e continue o vosso bom trabalho. Eu vou deixar-vos porque eu agora vou curtir um bocadinho. Portanto, Margarida, até já a ti também.
0: Fazes muito bem, Mariana. Já voltamos a falar. Até já, aqui na Mega Hits. Nunca te falta música, por isso, boa viagem.
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0: Faz uma ótima viagem neste sábado, estás a ouvir a Mega Hits e podes sempre seguir-nos nas redes sociais Mega Hits Instagram e Mega Hits TikTok, só tens a ganhar. Já a seguir ficas com música nova de Benson Boone. 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

0: Sheeran, música nova, mas primeiro, música nova também de Olivia Rodrigo. Stupid Song a chegar à Mega Hits. Boa viagem!
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música portuguesa na Mega Hits, esta de Papillon e Bárbara Tinoco. Não mudava nada, que sonzão. Quer dizer, no fundo se calhar ainda mudavas os livros que tens em casa a ocupar espaço que já leste, não é? E por isso mesmo há um Tinder para livros, chama-se Troca Estantes e funciona exatamente como uma aplicação de encontros. Fazes swipe nos livros disponíveis e quando há interesse de ambas as partes acontece um match. Depois é só combinar a troca e o objetivo é dar uma segunda vida aos livros e descobrir novas histórias sem gastar dinheiro. E quem sabe se não encontras também o teu humor. Por aqui, ficas agora com música nova de Uguel, Jaime L. Angel e também Ultranate. Boa viagem! Amor.

0: está novamente na altura de irmos parar ao brunch que está a acontecer na Tapada da Ajuda, porque temos por lá a nossa Mariana Tomé.
1: Margarida, como tu disseste, continuo pelo brunch electrónico, mas ainda não estou no meio da festa porque passei por uma banquinha, comecei a ver brilhos por todo lado, passei por uma banquinha e vi que estavam aqui umas meninas muito queridas a pôrem brilhos em pessoas, então eu vim, claro, pôr brilho em mim e podes ver tudo em Mega Hit Instagram, porque eu deixei lá um vídeo. E estou aqui com a Mimi, que foi quem fez os meus brilhos. Olá!
2: Olá, tudo bem?
1: Olha, Mimi, quero-te perguntar como é que tem sido a aderência das pessoas quando passam aqui pela vossa banquinha.
2: Então, nós estamos com uma fila muito grande, o pessoal está a aderir imenso ao glitter, porque acho que as pessoas gostam de estar a brilhar e a arrasar na pista.
1: É verdade, eu passei por aqui, vi brilhos, vim logo pôr-me, escolhi prateado e verde e a tua arte eu acho que me fez aproveitar o resto da noite sem dificuldade nenhuma.
2: Obrigada, quero que aproveites o resto da noite, que passes pela malta para eles virem aqui pintar. Nós temos uma fila muito grande, mas nós temos aqui muito tempo para pintar o pessoal, por isso obrigada por teres vindo aqui pintar.
1: Olha, conta-me, como é que se chama o nome do vosso projeto? Onde é que vos podemos encontrar? Quero saber tudo.
2: Então, podem nos encontrar nas redes sociais, o nosso nome é Gecko Face Painting and Body Painting. Portanto, nós estamos nas redes sociais, podem nos procurar, temos muitos trabalhos que nós fazemos em vários festivais, empresas, por isso acho que é passarem por lá e contratarem-nos, ouvirem ter connosco ao brunch, porque nós vamos estar aqui em todas as edições a espalhar brilho, a pôr o pessoal a brilhar.
1: Muito bem, se eu vos quiser na minha festa de anos, também posso ter?
2: Claro que sim, é só ir à página do Instagram da Gecko e tem lá o nosso contacto.
1: Pronto, então já sabem, também podem passar por Mega Hit Instagram, também lá está identificado a página destes brilhos maravilhosos, portanto é fazer isso. Obrigada, Mimi, por me pôres linda.
2: Obrigada, diverte-se, obrigada por teres vindo aqui.
1: Margarida, até já.
0: Já deu para perceber que isso está bem animado aqui na Mega Hits. Já a seguir voltamos a falar com Mariana Tomé para continuar a sentir um bocadinho da vibe daquilo que se vive no brunch. Mas por enquanto, tens a tua banda sonora perfeita. Boa viagem na Mega!

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Por aqui, música nova do Summer, My Body.

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1: 9 da noite na Mega Hits, a hora muda. Eu, Margarida Antunes, continuo por aqui até às 11 com muita coisa para te dizer. Uma delas é falar sobre a nova casa de Cristiano Ronaldo. A mansão que está a dar e muito que falar, porque Cristiano Ronaldo e Georgina Rodrigues partilharam vídeos da piscina, da garagem, do bowling. Mas há coisas que tu tens em comum com o Cristiano Ronaldo, principalmente se não te dás bem com os teus vizinhos ou se às vezes te complicam um bocadinho a vida, porque parece que isso está a acontecer também a Cristiano Ronaldo. Durante esta hora vou-te contar tudo aquilo que eu sei, por isso é ficares a ouvir a Mega, com as tuas músicas favoritas também a caminho. Já sabes que nos podes seguir nas redes sociais Mega Hits Instagram e Mega Hits TikTok, e aproveita para ir até ao nosso canal do YouTube Mega Hits também para subscreveres. Por aqui a música do Mundial, Shakira e Burna Boy com Dai Dai, agora mesmo na Mega Hits. Bom sábado e bom regresso a casa, se é o teu caso.

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Está na altura então de falarmos de Cristiano Ronaldo e a Casa de Cascais, a mansão que está a dar muito de falar porque pode estar prestes a mudar de dono e a culpa é mesmo dos vizinhos. A casa está avaliada em cerca de 35 milhões de euros. Foi construída para garantir total privacidade, mas, segundo a imprensa internacional, Ronaldo e Georgina perceberam que isso não aconteceu, porque há vizinhos com vista direta para a propriedade e até tentativas de espreitar o interior da mansão, o que terá levado o casal a colocá-la à venda. Agora resta saber quem será o próximo proprietário de uma das casas mais luxuosas de Portugal, não é? Quem é que tem assim tanto dinheiro para comprar a casa que neste momento ainda pertence a Cristiano Ronaldo? E que vimos até recentemente um vídeo de Cristiano Ronaldo e Georgina numa piscina que dava também para ver a garagem. Olha, um autêntico sonho. Não sei se pode ser tu o próximo sortudo, mas... olha.

0: Bom sábado na Mega Hits, faz uma ótima viagem e há quem esteja a viajar no brunch, é assim ou não é, Mariana?
1: É verdade, Margarida, continuo aqui pelo brunch eletrónico na Tapada da Ajuda e comigo tenho a Joana, que é uma experiente nestas andanças. Olá, Joana.
2: Olá, tudo bem?
1: Olha, a Joana viu-me passar e disse: eu sou a pessoa perfeita para falar contigo, e eu acreditei. Explica-me, porque é que és a pessoa perfeita para estar a falar comigo neste momento?
2: Então, olha, eu ouço techno desde os meus 15 anos, portanto eu adoro este tipo de festas. Já venho ao brunch desde os meus 17 anos, tenho 25, portanto, pá, já sou uma pessoa experiente, considero-me experiente, adoro este tipo de festas e é mesmo o meu tipo de festa.
1: Olha, quero saber qual foi a pessoa que tu mais querias ver hoje, ou que ainda queres.
2: Olha, sou sincera, estou ali muito 50-50 com a Sara Landry e a Autumn.
1: Ok, e então vais chegar aqui até ao fim, tu és daquelas que...
2: Sim, sempre até ao fim.
1: Muito bem, depois de brunch, temos alguma saidinha ou és daquelas pessoas que vêm cedo, aproveita até ao fim, mas depois descansar?
2: É assim, eu prefiro vir um bocadinho mais tarde, que é para depois ainda continuar a festa fora daqui, e é isso.
1: Olha, eu diria que tu és uma party animal.
2: Completamente.
1: Então, se puderes adotar-me esta noite, eu agradeço e fico contigo.
2: Bora.
1: Olha, agora para acabar, preciso de dicas para as pessoas que vêm pela primeira vez ao brunch.
2: Ok, então, leque, fundamental. Por causa do calor, normalmente, como é no verão, super importante. Sapatos confortáveis, ok, e roupa também. Portanto, um vestidinho, se forem homens, um calçãozinho, uma t-shirt. Pá, acho que são coisas fundamentais.
1: Portanto, estar confortável é o mais essencial deste brunch.
2: Essencial, tal e qual.
1: E depois divertir-se.
2: Exatamente, hidratarem-se muito.
1: Hidratarem-se muito. Olha, Joana, obrigada. Vamos aproveitar as duas, não é?
2: É isso, vamos.
1: Portanto, eu vou ficar aqui com a Joana, já falamos mais daqui a bocadinho, não sei como é que vou estar, porque a Joana vai levar-me a aproveitar o melhor deste brunch, e já falo contigo, Margarida, até já.
0: A nossa Mariana Tomé vai continuar a viver o brunch. Tu podes acompanhar tudo aquilo que se está a passar por lá nas nossas redes sociais, Mega Hits Instagram e Mega Hits TikTok. É só seguires a Mega para não perderes nada. Por aqui não perdes a música. Boa viagem na Mega.

0: Hits e melhor música nova de Richie Campbell com Plutónio. E já saiu o primeiro episódio do What's Popping. As más influências foram as primeiras convidadas e foi mais ou menos assim.
1: Há certas músicas que eu já não consigo ouvir, que é tipo, é importantíssimo tu passares, não me apetece nada. Tipo, eu já fico, eu não aguento mais Party in the USA, com todo o respeito à Miley Cyrus, eu já não aguento mais.
2: Ainda não se cansaram do Brett também.
1: Eu tive mesmo que perguntar ao público, tipo, Brett, it's over? E eles tipo, nah.
0: Passa pelo nosso canal do YouTube Mega Hits para veres o primeiro episódio de What's Popping com Zé Vida a comandar. Por aqui, música nova dos Da Balsa.

0: Bom sábado na Mega Hits. Esta é uma das minhas favoritas, Lola Young, From Down Here. Nem sabe se acabaste agora de sair do jantar, se vais para uma noitada. E por falar em noitada, há noitadas que acontecem mesmo para ficar na memória. Esta é uma delas. Noitada Portimão, Festival de Arte, Luz, Cultura e Música, aconteceu ontem, vai acontecer também hoje, até à 1 da manhã, começou às 6 da tarde. Por isso, se estás em Portimão, é esse o teu destino hoje. Por aqui, a chegar à Mega, tens Drake. Boa viagem.
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1: Desde a noite na Mega Hits até às 11, sou eu, Margarida Antunes, a tua parceira. E vamos falar da estrela que nasceu neste Mundial, mas que não sabe.

0: Música portuguesa na Mega Hits, esta de Missy Miles, Jason Isla J, Champions League na Mega Hits. E atenção que já a seguir arrancam mais de 90 minutos de música sem parar, por isso aumenta o volume do teu rádio. Vais ouvir Dave e Thames, vais ouvir também Plutónio com sons iguais, Lisa, Anitta e Rema a caminho da Mega, mas primeiro na Second Voice com Let Me Be na Mega Hits. Tenha um bom fim de semana, o resto dele sempre a ouvir a Mega.
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0: 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Bom sábado! Está na altura de irmos falar com a Mariana Tomé pela última vez para termos updates do que está a acontecer no brunch. Mariana, como é que isso está?
1: Olá, Margarida. Estou aqui outra vez, sim, ando a viajar pelo brunch eletrónico e não sou a única pessoa. Encontrei aqui o Bruno, o nosso famoso do Excel. Olá!
2: Olá, tudo bem?
1: Estás animadinho de estar aqui?
2: Estou, sim, senhora.
1: Eu também. E olha, hoje foi dia de aula de cycling de manhã ou nem por isso?
2: Foi, sim, senhora, duas ainda por cima.
1: Ah, então já vieste quentinho para aqui.
2: Já vim preparadíssimo.
1: O pré já estava feito, o Bruno veio até aqui e estás a curtir o ambiente?
2: Estou a curtir, sim, senhora. Isto é um espaço super, pá, amigável. As pessoas não chateiam-se com ninguém. É super boa onda. Venham, é o que eu tenho a dizer.
1: Olha, eu tenho-te a dizer até que é das minhas festas preferidas de Lisboa. Eu estou sempre cá. E não sei se tu costumas vir ou não, costumas?
2: Costumo, sim, senhora, eu sou fã do brunch.
1: Então vamos começar a vir os dois juntos, vamos, que eu acho que nós somos uma boa dupla.
2: Concordo, perfeitamente. Eu sou fã de brunch.
1: És fã de brunch, és fã de mega e és fã de divertir e eu sou a tua fã.
3: Obrigado, amor.
1: Bruno, olha, vamos continuar aqui os dois a curtir. Tens alguma dica assim para quem está aqui pelo brunch ou quem venha pela primeira vez?
2: Quem vem pela primeira vez, amores, venham hidratados. Isto é ao sol, mas sobretudo venham soltos.
1: Olha, apoio totalmente, soltura neste recinto.
2: É não se preocupar com os amigos, encontram-se todos no final da noite porque a subida é longa.
1: Aliás, nós encontramos-nos aqui, não viemos
2: exatamente
1: juntos.
2: Nós encontramos-nos aqui, sim, senhora.
1: Olha, eu vou continuar a curtir a minha noite com o Bruno, portanto, Margarida, vou-te deixar aí em estúdio. Beijinhos e até amanhã, que a minha noite ainda é longa.
0: Olha, Mariana, posso-te dizer que adorei os teus updates. Eu agora não vou voltar a falar contigo, vou-me concentrar aqui na minha emissão. Já sabes que podes acompanhar tudo aquilo que Mariana Tomé está a viver no Brunch nas redes sociais da Mega Hits Instagram e Mega Hits TikTok. Por aqui eu tenho muita música para te dar. Boa viagem neste sábado.

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E posso te dizer que este WhatsApp está cheio de palpites certos. Não é? Nova estrela que nasceu neste Mundial, mas que ainda não sabe jogar a bola. O irmão de Lamine Yamal, um autêntico meme, mas um meme assim bastante fofo. Não sei se conseguiste acompanhar, mas podes também passar pelas nossas mega news em megahits.fm para saberes tudo sobre o irmão de Lamine Yamal, no fundo. Agora está na hora de irmos até ao nosso lugar às novas de hoje. Posso-te confessar que é dos meus artistas favoritos de sempre. Só que a falar de Bruno Mars, tem uma nova música, chama-se Online.

música portuguesa de Irina Barros na Mega Hits. Eu, Margarida Antunes, estou agora mesmo de saída, mas tens muita música para te acompanhar no resto do sábado, que ainda tens uma horita e pouco a ouvir as tuas músicas favoritas. Agora mesmo, música nova de Prospect Looney. Bom fim de

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